O Let's Rock fica por aqui. E amanhã, à 1 da tarde, tem mais uma edição com sucessos do mundo do rock para você.

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3: Eldorado Mais, 1h04.
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1: Eldorado Mais, 1h58.
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1: 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Eldorado Mais, 2 horas.

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1: Eldorado Mais, 2 horas e 59 minutos.
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1: Eldorado Mais, 3 horas e 1 minuto.

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1: Eldorado Mais, 4 horas e 2 minutos.
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1: Eldorado Mais, 4 horas e 3 minutos.

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1: Eldorado Mais, 4 horas e 58 minutos.
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1: 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Eldorado Mais, 5 horas.

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1: Eldorado Mais, 6 horas e 1 minuto.
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0: O Desperte com a Eldorado Mais fica por aqui. 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

0: Eldorado Mais, feita para você, 7 horas e 28 minutos. Muito bom dia, uma ótima manhã de sexta-feira para você que está nos acompanhando em casa, no carro ou no trabalho. Hoje é dia 5 de junho de 2026, 16 graus registram os termômetros em Criciúma. Eu sou a Alana Calisto, a sua companhia matinal todas as manhãs aqui na 89.5 FM, mais uma emissora do Grupo Salvaro. 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O sorteio do Rota do Amor Eldorado Mais será realizado ao vivo no dia 11 de junho, numa entrevista também fora dos estúdios. 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Será uma entrevista conjunta, tanto eu quanto a Natália faremos essa entrevista às 15 horas, fora dos estúdios, novamente em uma edição especial de Dia dos Namorados. Inclusive, já quero deixar aqui um convite, se você faz parte de uma história de amor diferente, bem-humorada, enfim, uma história que chame a atenção, mande a sua história para o nosso WhatsApp, o 489-9101-5292. Ou se você conhece um casal que faz parte aí, que tem uma história muito bonita, uma história engraçada, com detalhes legais, manda pra gente através do nosso WhatsApp, ou pode mandar também lá no nosso Instagram, @eldoradomais. Vai ser muito legal saber dessas histórias. Bom, já falei demais, agora vamos de informação para você.
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0: Junho é o mês de conscientização sobre o lipedema, uma doença crônica que afeta principalmente as mulheres e provoca o acúmulo anormal de gordura, especialmente nas pernas e nos braços. Estimativas apontam que a condição pode atingir até 12% das mulheres adultas no Brasil. Muitas vezes confundido com obesidade ou retenção de líquido, o lipedema pode causar dor, inchaço, sensação de peso nas pernas e impacto na qualidade de vida. Especialistas reforçam a importância do diagnóstico precoce para garantir o tratamento adequado e evitar a progressão da doença. A campanha Junho Roxo busca ampliar a informação sobre o tema e incentivar as mulheres a procurarem avaliação médica ao perceberem os sintomas. Os fãs de rock terão um motivo especial para acompanhar a Copa do Mundo de 2026. Os lendários Rolling Stones estão entre os artistas confirmados na trilha sonora oficial do torneio, que será lançada hoje. A banda participa do projeto com um remix da música In the Stars, ao lado de nomes como Shakira, Anitta e Stormzy. A coletânea reúne 18 faixas e foi criada para celebrar a diversidade cultural da competição, que será realizada nos Estados Unidos, no Canadá e no México. Segundo a FIFA, várias das músicas também estarão presentes em eventos oficiais e cerimônias ligadas ao Mundial, unindo dois universos que costumam caminhar lado a lado, a música e o futebol.
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0: Eldorado Mais, feita para você, 7 horas e 36 minutos. Seja muito bem-vindo ou bem-vinda à sua frequência de boa música. Você está sintonizado na 89.5 FM, mais uma emissora do Grupo Salvaro. Eu sou a Alana Calisto, te acompanho por aqui até o meio-dia. E o Dia dos Namorados está chegando e nós aqui da Eldorado Mais queremos saber da sua história de amor, de histórias de amor. Amor de verdade. Sabe aquele casal que está junto há décadas? Ou aquela história emocionante de superação? Talvez até um encontro inusitado que virou casamento? Uma paixão que começou por acaso? Uma história engraçada, surpreendente ou inspiradora? Nós estamos procurando casais assim para uma entrevista especial de Dia dos Namorados. Se você vive uma história dessas ou conhece alguém que merece ter a sua trajetória compartilhada, envie para a gente. Pode ser por texto, pode ser por áudio, pode ser por vídeo, vale contar do jeito que você preferir. Pode participar através do nosso WhatsApp 48 99101 5292, ou também pelo nosso Instagram @eldoradomais. 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Nós faremos uma entrevista especial para os apaixonados. Então queremos saber essas histórias inspiradoras. Estamos esperando a sua participação, viu? Bom recado dado. Agora, nesse clima romântico, nós vamos iniciar esse bloco com Shania Twain, We Are Still The One. Uma curiosidade muito legal sobre essa música é que ela fez essa música para o marido atual dela. Então é uma música bem romântica mesmo. Vamos juntos então em mais uma sequência do Manhã Eldorado Mais. Bom dia!
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0: Eldorado Mais, feita para você, 8 horas e 2 minutos. Vamos juntos nessa manhã de sexta-feira, curtindo e apreciando o melhor da música mundial. Fechamos mais uma sequência embalados pela sonoridade de Jimmy Cliff com I Can See Clearly Now.
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0: E quem ainda não garantiu os itens para torcer na Copa do Mundo tem uma boa oportunidade neste sábado. O comércio de Criciúma participa de mais uma edição do Sábado Mais, com atendimento das 9 da manhã às 5 da tarde. Além das lojas abertas em horário estendido, a programação inclui Espaço Kids na Praça Nereu Ramos e mais uma edição da tradicional troca de figurinhas do álbum da Copa. Segundo o levantamento da CDL, cerca de 60% dos brasileiros pretendem comprar produtos relacionados ao Mundial de 2026, movimentando setores como vestuário, decoração e artigos temáticos. Em Criciúma, lojistas já percebem aumento na procura por itens nas cores da seleção brasileira, além de álbuns e figurinhas para colecionadores. Uma lista publicada pelo New York Times em abril, com os 30 maiores compositores norte-americanos em atividade, movimentou o mundo da música e gerou debates entre fãs e especialistas. Após a repercussão, o jornal decidiu ouvir o público. O resultado? Uma enquete aberta que reuniu mais de 25 mil votos e deu origem a um novo ranking, construído pelos próprios leitores. Então vamos para o ranking. Em décimo lugar ficou Willie Nelson, em nono James Taylor, em oitavo lugar Dolly Parton, em sétimo lugar Taylor Swift, em sexto lugar Stevie Wonder, em quinto lugar Billy Joel, em quarto lugar Carole King, em terceiro lugar Bruce Springsteen, em segundo lugar Paul Simon e em primeiríssimo lugar Bob Dylan.
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0: Eldorado Mais, 8:05.
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0: Eldorado Mais, feita pra você, 8 horas e 7 minutos. Vamos juntos em mais uma sequência musical que une o passado e o presente. A gente começa essa sequência com Bruno Mars, I Just Might. Bom dia.
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0: Eldorado Mais, feita para você. 8 horas e 29 minutos. Fechamos mais uma sequência na sua manhã de sexta-feira aqui na 89.5 FM, mais uma emissora do Grupo Salvaro. Seguimos juntos.
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0: Os amantes dos pets têm um encontro marcado neste sábado em Cocal do Sul. A cidade promove a segunda edição da Caminhada, uma ação que une lazer e conscientização sobre a importância dos cuidados e do respeito aos animais. A concentração será às 10 horas da manhã na Praça Coberta, com inscrições gratuitas no local. Além da caminhada, os participantes poderão concorrer a brindes. A iniciativa também busca incentivar a adoção e a guarda responsável dos animais, reforçando o combate aos maus tratos. A atividade faz parte da programação da Semana do Meio Ambiente. Um estudo mostrou que o avanço dos carros elétricos e híbridos na China está gerando benefícios importantes para a saúde pública. Segundo os pesquisadores, a substituição de veículos movidos a combustíveis fósseis ajudou a reduzir a poluição do ar em diversas cidades e pode ter evitado centenas de milhares de mortes associadas à má qualidade do ar. O levantamento utilizou imagens de satélite e ferramentas de inteligência artificial para analisar os impactos ambientais na transição para veículos de novas energias.
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5: A Hora da Estrela é um livro clássico da literatura brasileira escrito pela saudosa Clarice Lispector em 1977, mas que continua atual e vale a pena ser lido por abordar temas profundos, como a desigualdade, a condição humana, o caráter e a solidão. Nessa história reflexiva, a protagonista se chama Macabeia, uma jovem alagoana e órfã que vive em situação de pobreza e se muda para o Rio de Janeiro em busca de melhores condições de vida. Num sentido bastante poético e muito bem estruturado, a autora expõe a jornada de Macabeia pela visão de um narrador chamado Rodrigo, que vai contando toda a história de invisibilidade social da jovem, que é marginalizada e sofre com o preconceito, sendo notada pela sociedade apenas no momento de sua morte. Super recomendo a leitura do livro A Hora da Estrela.
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0: Eldorado Mais, feita para você, 8 horas e 34 minutos. Seja muito bem-vindo ou bem-vinda à sua frequência de boa música. 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Alguma coisa também que tenha trilha sonora incluída, enfim. 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Seguimos juntos com a melhor trilha sonora da sua manhã, agora ao som de Sabrina Carpenter. Bom dia!
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0: Eldorado Mais, feita para você, 9:01. Finalizamos mais uma sequência de sucessos mundiais ao som de Lenny Kravitz com Stillness of Heart. Boa música e informação você ouve aqui na 89.5.
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0: Uma campanha que reúne alguns dos maiores nomes da música e da cultura brasileira está chamando a atenção para os riscos das apostas online. Batizado de Bloque no Tigrinho, o movimento conta com artistas como Caetano Veloso, Gilberto Gil, Chico Buarque, Djavan, Marieta Severo, Anitta e Emicida. A iniciativa busca alertar a população sobre os impactos do vício em jogos e do endividamento causado pelas apostas online. Em vídeos divulgados nas redes sociais, os artistas defendem mais conscientização e questionam a normalização da publicidade das bets no ambiente digital. Segundo os organizadores, o objetivo é ampliar o debate sobre os efeitos sociais e financeiros desse mercado, especialmente entre jovens e pessoas em situação de vulnerabilidade. Uma nova pesquisa pode mudar o que sabemos sobre a evolução humana. Cientistas encontraram evidências de que o Homo erectus já utilizava fogo há cerca de 1.800.000 anos, muito antes do que se acreditava até agora. O estudo analisou fósseis encontrados na caverna Wanderwack e sugere que o domínio do fogo pode ter surgido muito mais cedo na história da humanidade. Se a descoberta foi confirmada por novas pesquisas, os cientistas terão que revisar a cronologia atual sobre um dos avanços mais importantes da evolução humana.
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0: Em Criciúma, 17 graus.
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Eldorado Mais, feita para você, 9:06. Vamos juntos nessa manhã de sexta-feira. Eu sou a Alana Calisto, te faço companhia até o meio-dia com muito prazer. A gente segue por aqui apreciando o que há de melhor no mundo da música. 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Então é isso. E a gente abre esse bloco com o romantismo ritmado e o balanço inconfundível de Liz Stanfield. Na 89.5, viagem na nostalgia de All Around the World. 5. 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

0: Eldorado Mais, feita para você, 9 horas e 30 minutos. Chegamos ao fim de mais uma seleção musical na sua manhã de sexta-feira, aqui na 89.5 FM. Seguimos juntos.
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0: A sexta-feira começou com neblina em Criciúma e em diversas cidades do sul catarinense. O fenômeno reduziu a visibilidade nas primeiras horas da manhã, mas o tempo melhorou gradualmente com a presença do sol e ele deverá seguir assim ao longo do dia. As temperaturas ficam agradáveis, variando entre 12 e 22 graus, sem previsão de chuva para essa sexta-feira. Para o fim de semana, o cenário muda. O sábado ainda será de tempo firme, com sol entre nuvens e temperaturas amenas. Já no domingo, a nebulosidade aumenta e a chegada de uma frente fria traz condições para chuva entre a tarde e a noite, além de uma queda nas temperaturas. Vale aproveitar o sábado ao ar livre, porque o domingo deve ser um clima mais fechado e típico de outono no sul catarinense.
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0: Eldorado Mais, feita para você, 9 horas e 34 minutos. Vamos juntos nessa manhã de sexta-feira, apreciando o melhor da música mundial, os maiores gêneros. Você ouve aqui na sua seleção de boa música, 89.5 FM, a nossa frequência. Você pode nos acompanhar também através do da internet. Você pode nos levar aonde você for. Você pode nos ouvir através do nosso site ou por meio de nosso aplicativo. 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Mas tem que cumprir todas as regrinhas ali que está na legenda da publicação, combinado? Então vamos juntos, agora a gente vai abrir esse bloco com um dos maiores hinos românticos de todos os tempos. Seja na versão original, que nós vamos ouvir agora, ou no icônico cover do grupo Take That, dos anos 90. Essa melodia é um sinônimo absoluto de elegância e paixão no rádio mundial. Você ouve agora um sucesso de 1977, dos irmãos Bee Gees, na 89.5. Sintonize o seu coração e acompanhe How Deep Is Your Love.
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0: Eldorado Mais, feita para você, 9 horas e 57 minutos. Chegamos ao fim do Manhã Eldorado Mais dessa sexta-feira e nós fechamos essa edição com chave de ouro, com Red Hot Chili Peppers e o clássico Californication. Antes de fecharmos de fato o Manhã Eldorado Mais, eu trago informações do mercado financeiro para você.
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0: O dólar iniciou a sexta-feira pós-feriado praticamente estável no Brasil, acompanhando o movimento de queda da moeda norte-americana no mercado internacional. A moeda dos Estados Unidos registra leve baixa de 0,14%, sendo negociada a R$ 5,05. Os investidores aguardam a divulgação de novos dados sobre o mercado de trabalho norte-americano e acompanham as negociações envolvendo os conflitos no Oriente Médio. Apesar do recuo nesta manhã, o dólar havia encerrado a última sessão com forte alta de 1,12%, cotado a R$ 5,06. No turismo, em Criciúma, o dólar está sendo vendido a R$ 5,44. 9 horas e 58 minutos, a gente volta já já com Conexão Eldorado Mais. Não sai daí.
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0: Eldorado Mais, 9 horas e 59 minutos.
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1: Olá, muito bom dia. Estamos ao vivo nessa manhã de sexta-feira. Hoje é dia 5 de junho de 2026. São 10 horas mais 3 minutos e os termômetros marcam 19 graus em Criciúma. Muita gente aproveitou para emendar o feriado, muita gente está na estrada e tem gente também seguindo aí na ativa. Seja onde você estiver, agradeço pela sua companhia. Eu sou a Alana Calisto, sigo com você até o meio-dia com boa música, informação na medida ideal e aquele bate-papo leve que deixa amanhã ainda melhor. Você está sintonizado na 89.5 FM, a Rádio Eldorado Mais, feita para você, mais uma emissora do Grupo Salvaro. E tem promoção no ar. 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E hoje, no Eldorado Mais Entrevista, o papo é com o DJ Drizion. Nós vamos conhecer mais sobre sua trajetória na música, os bastidores da profissão e o universo dos DJs que movimentam as pistas e os eventos de toda a região. Para começar essa sexta-feira com um alto astral, uma energia boa, nós vamos começar a edição do Conexão Eldorado Mais com Corinne Bailey Ray em Put Your Records On. Bom dia!
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1: I Don't Wanna Dance encerra nossa semana no Drops Clássicos, trazendo o balanço contagiante e a energia do cantor guianense Ed Grant. Lançada no final de 82, no álbum Killer on the Rampage, a canção foi um verdadeiro fenômeno nas pistas e nas rádios mundiais, alcançando o primeiro lugar absoluto na parada oficial do Reino Unido. Aqui no Brasil, o hit ganhou contornos de febre nacional ao entrar para a seleta trilha sonora internacional da novela Final Feliz, escrita por Ivani Ribeiro no início de 1983, tornando-se uma das músicas mais pedidas e executadas daquele ano. Tecnicamente, a faixa é impecável pela sua fusão pioneira de reggae com elementos eletrônicos e sintetizadores pop da década de 80, criando uma atmosfera solar e sofisticada, ideal para embalar a nossa chegada ao fim de semana. Então aprecie agora o ritmo marcante e a alegria inconfundível de Ed Grant. Sintonize e dance com I Don't Wanna Dance. Bom dia!

0: Eldorado Mais, feita para você, 10 horas e 30 minutos. Fechamos a primeira sequência do Conexão Eldorado Mais dessa sexta-feira. Agora tem informação.
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0: A torcida do Criciúma está aderindo às promoções lançadas pelo clube para o jogo deste sábado contra o Londrina. Mais de 500 ingressos promocionais já foram retirados pelos sócios para a partida, que acontece às 11 horas da manhã no estádio Heriberto Ilse. O Tigre disponibilizou entradas gratuitas para mulheres e também para sócios que doarem cobertores ou agasalhos em bom estado. Além disso, crianças de até 12 anos terão acesso gratuito no dia do jogo, desde que estejam acompanhadas por um sócio. A expectativa é de um bom público para o confronto válido pela Série B do Campeonato Brasileiro. O prazo para se inscrever no Enem 2026 termina nesta sexta-feira. Os candidatos devem fazer a inscrição exclusivamente pela página do participante, utilizando uma conta gov.br. As provas serão aplicadas nos dias 8 e 15 de novembro em todo o país. Para quem não tem direito à isenção, a taxa de inscrição é de R$ 85,00 e poderá ser paga até o dia 10 de junho. O prazo também vale para pedidos de atendimentos especializados e uso do nome social. Mesmo os estudantes da rede pública que tiverem a inscrição pré-preenchida precisam acessar o sistema para confirmar a participação no exame.
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2: Em Criciúma, 21 graus.
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5: Você já ouviu falar no gato maracajá? Ele vive nas encostas da Serra Geral e nem todo mundo sabe disso. O gato maracajá, de nome científico Leopardus weeds, é um felino silvestre de pequeno porte, noturno e extremamente difícil de ser avistado. Ele vive nas matas fechadas, sobe em árvores com facilidade e está entre as espécies ameaçadas de extinção no Brasil, principalmente pela perda do seu habitat natural. E para proteger essa espécie e outros felinos da região, foi criado o Instituto Felinos do Aguaí, que fica em Siderópolis. O Instituto, ele trabalha dentro da Reserva Biológica Estadual do Aguaí, com pesquisa científica, monitoramento de populações, educação ambiental nas escolas e integração com as comunidades que vivem no entorno da reserva. E para aproximar ainda mais a comunidade dessa causa, o Instituto criou o Woodstock, um festival que une música, arte e conservação ambiental. E a edição deste ano está bem próxima, vai ser agora no dia 6 de junho com o tema Conservação, Cultura e Comunidade. Repleto de atividades para crianças e adultos, unindo experiências de educação ambiental e um contato direto com a natureza. O nome do festival, Woodstock, é uma referência ao famoso Woodstock, com o Wade do nome científico do gato, com homenagem ao protagonista da festa. Ficou interessado? Acesse o Instituto Felinos do Aguaí nas redes sociais e confira mais detalhes do evento e como garantir o seu ingresso. São pequenas escolhas que fazem bem para você e para o meio ambiente, um lugar que é nosso.
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1: Olá, muito bom dia para você que acompanha 89.5 FM, mais uma emissora do Grupo Salvaro. Eu sou a Alana Calisto e está no ar o Eldorado Mais Entrevista. São 11 horas em ponto dentro do Conexão Eldorado Mais. Tiramos esse momento para um bate-papo leve com convidados sobre assuntos relevantes, divertidos, entretenimento. Tudo isso você acompanha aqui na 89.5. E sextou, né, gente? Então, vamos falar sobre um assunto bem legal, que é música, entretenimento, tecnologia. E as redes sociais mudaram muito a forma como nós consumimos a música, como nós descobrimos talentos e como a gente acompanha a trajetória de artistas e criadores de conteúdo. Hoje, um vídeo pode alcançar milhões, milhares de pessoas em poucas horas e abrir portas que pareciam impossíveis. Para falar sobre música, sobre entretenimento, sobre tecnologia, sobre rede social, vamos receber com muito prazer o DJ Drizion, produtor musical também, criador de conteúdo, que vem construindo aí sua trajetória através da internet e da música. Muito bom dia, DJ Drizion?
2: Drizion.
1: Eu ia te chamar depois pelo seu nome, mas mais pra frente eu te chamo pelo seu nome de fato.
2: Perfeito.
1: Seja bem-vindo, viu?
2: Muito obrigado. Primeiramente, muito obrigado pela oportunidade de estar aqui falando. Vai ser muito legal aqui, com certeza vai ter muito insight legal aqui pra galera.
1: Não, com certeza. E quando você me encaminhou a sua mensagem ali, eu falei, claro, né? Porque a gente tem que elevar os talentos da nossa região.
2: Com certeza.
1: Né? Então, música tá sempre no dia a dia das pessoas aí. Agora eu quero saber, pra gente vamos começar do começo, né? O Gabriel, quem é o Gabriel? De onde veio o Gabriel? Conta
2: então,
1: pra gente.
2: Eu nasci em Torres, no Rio Grande do Sul. Eu morei boa parte da minha vida lá. Eu moro em Criciúma faz pouco tempo, faz mais ou menos um ano e meio. E eu comecei na música em Torres por conta de um projeto da Prefeitura de Torres.
1: Legal.
2: Em 2014, 2015, eu era bem criança.
1: Uhum.
2: Eu tava na escola e aí foi um grupo de pessoas lá mostrar que ia ter aulas de instrumentos e tal, pra quem quisesse participar. E aí eu fiquei, nossa, eu gosto muito de música, desde pequeno sempre gostei muito de ouvir música.
1: Uhum.
2: E aí eu falei, ah, vou tentar, né? E aí foi onde eu entrei na música, fui nesse projeto, comecei a participar, tentei no violão, não me adaptei, não consegui tocar violão. Aí eu pensei, ah, não, acho que não é pra mim. Uhum. Só que aí eu fui pro teclado, comecei a tocar escaleta, da escaleta comecei a tocar teclado, e aí foi onde eu me identifiquei na música, e daí pra frente foi onde eu comecei a compor músicas, produzir música, desde pequeno, então, desde meus 13 anos eu tô nessa trajetória de produção musical.
1: Que legal. Você comentou que você sempre gostou de música, né? O que que você ouvia muito nessa fase aí, nos 13 anos?
2: Quando eu era criança, eu ouvia muita música eletrônica, mas uma, tipo, Skrillex, tipo, dubstep. Acho que vai ter galera aí que vai reconhecer. Mas eu gostava muito de dubstep, muito de remix de músicas populares. Eu sempre acompanhei bastante, assim, no YouTube, canais de remix. Trap Nation, são canais, assim, bem grandes de remix. Sim. E foi o que me deu esse pontapé inicial ali de querer aprender a produzir, baixar o programa ali. E começar a fuçar. Sim. E eu sou uma pessoa muito curiosa. Sempre que eu me dá um pouquinho de vontade de aprender alguma coisa, eu vou lá e boto a mão na massa.
1: Legal, legal, muito legal. Esse eletrônico, né, tem uma presença muito forte aqui no Sul, né? Eu sou do interior de São Paulo e não tem tanto. Pegar uma música, um MPB, enfim, uma música tradicional, podemos chamar assim, e colocar o eletrônico. Aí aqui já tem bastante isso, eu acho muito legal. Que daí, aquela música, que aquela letra tão bonita, acaba abrangendo um público maior, né?
2: Sim, com certeza. Cada estado, na verdade, tem a sua vertente, né?
1: Uhum.
2: Isso é muito legal, que a gente percebe, assim, por exemplo, o Rio de Janeiro, ele é, assim, protagonista no funk. O funk é o estilo, assim, principal hoje que eu produzo e toco nas festas. Mas, assim, São Paulo também é muito forte. Hoje principalmente, ele vem protagonizando muito nos remixes e na cena, assim, do funk underground, e vem trazendo isso muito pra cá. E essa cena tem crescido bastante, principalmente aqui em Santa Catarina, em Florida. Floripa. Tem muito DJ, muito produtor em Floripa que tá crescendo bastante, viajando o mundo, fazendo tour na Europa. Então, assim, é realmente uma cena que tá crescendo bastante, assim, ultimamente. Uhum. Eu também tô numa crescente, assim, fazendo show, bastante show.
1: Que legal.
2: Viajando aí pelo Brasil, então...
1: É. Inclusive, você vai pro Rio de Janeiro, é isso, né?
2: Isso, amanhã eu vou estar no Rio de Janeiro, se alguém tiver por aí, quiser...
1: Em solo carioca.
2: Dá um salve, eu vou estar por aí, lá em Copacabana.
1: Não, que legal. Eu até comentei com o Gabriel anteriormente, né, nos bastidores aqui, que eu recebi mensagens falando já que eles tiveram um evento que o DJ Drizion estava presente, eles gostaram bastante, então provavelmente devem estar acompanhando aí a entrevista. Inclusive, o nosso chat no YouTube está, tô vendo ali, está bombando, viu? Tem bastante gente comentando. Então, e você começou a ser influenciador digital também, tem aquele criador de conteúdo também. Isso foi antes do DJ ou depois?
2: Então, enquanto eu estava aprendendo a produzir música, eu criei um canal no YouTube de remix, mas não para postar remix meus. Eu fazia uma curadoria de remix que eu gostava, fazia um videozinho ali com uma animação, editava um videozinho e postava, sabe?
1: Uhum,
2: na época que o YouTube não era tão complicado com direitos autorais. Hoje em dia já é bem mais difícil de fazer.
1: Sim.
2: Mas, enfim, na época eu fazia muito isso. E como eu postava música de artistas que estavam, assim... crescendo, que estavam recém começando e que tinham muito potencial, eu acabei fazendo muito networking com essa galera.
1: Sim.
2: E acabou que eu comecei a me entrosar muito com essa galera e eles começaram, por que tu não tenta aí? Entrei em grupo do WhatsApp e aí foi onde a galera começou a me falar, baixa o programa aí, tenta fazer alguma coisa.
1: Uhum.
2: E aí por conta desse canal no YouTube que eu fiz, eu acabei me aproximando da galera da cena e entrei na cena.
1: Ah, que legal. E o Drizion vem de onde?
2: Então, o meu primeiro nome artístico, antes de ser DJ Drizion, era DJ Yoshi.
1: Tá.
2: Eu criei esse nome quando era ainda criança, e, só que eu tive alguns problemas por conta que Yoshi é um nome muito ligado à Nintendo, né?
1: Uhum.
2: Então, acabou dando alguns problemas.
1: E a Nintendo, eles são bem
2: chatinhos.
1: Rígidos, assim, né?
2: Em questão de direitos autorais,
1: sim,
2: e direitos de uso de nome. Então, chegou um dia que eu pensei, eu preciso trocar de nome, esse nome não tá dando mais.
1: Uhum.
2: E aí eu comecei a juntar várias palavras ali e misturar para tentar criar um nome único, assim, que não existisse ninguém que usasse. Aí eu juntei duas palavras, Dream e Vision. Eu juntei essas duas palavras e virou Drizion.
1: Drizion. Não, muito
2: bacana.
1: Eu
2: gostei da sonoridade.
1: Realmente.
2: E pegou.
1: Não, muito legal. E em que momento que você percebeu que ser criadora de conteúdo e DJ se tornaria uma profissão de fato, assim?
2: Tudo começou, assim, forte na pandemia. Na pandemia, tinha muito mais tempo para ficar na internet, eu criei um TikTok e eu comecei a postar os meus remixes. Eu sempre fiz muito remix de meme, inclusive eu tenho um remix de meme que tem mais de 60 milhões de visualizações.
1: Nossa, que legal!
2: Que é o remix do Lula, do Feijão Puro. Eu imagino que alguém já...
1: Não,
2: todo mundo aí já tenha ouvido em algum momento. E aí, nessa época, eu comecei a postar vídeo no TikTok, assim, como quem não quer nada. Na época, eu tava estudando no Instituto Federal de Sombrio, fazia informática. Eu também sou muito ligado à tecnologia.
1: Uhum.
2: E aí, simplesmente, eu postei um vídeo, fui dormir, quando acordei, eu olhei as notificações, tinha 1 milhão de visualização no vídeo. Eu fiquei, meu Deus.
1: A internet tem muito isso, né?
2: É.
1: Às vezes você posta de uma maneira despretensiosa, só postar por postar, quando você vê, tá aquele boom, né?
2: Exatamente.
1: Não,
2: então, foi assim, eu tinha, sei lá, 1000 seguidores no TikTok, eu dormi e acordei com 10 mil. Eu fiquei,
1: que legal.
2: Que tá acontecendo? Aí eu pensei, não, agora vou postar mais vídeo.
1: É.
2: Postei outro vídeo, menos de 24 horas, 2 milhões de visualizações.
1: Olha,
2: aí eu pensei, não,
1: bacana.
2: vou fazer outro.
1: É, uma coisa vai levando a outra, vai incentivando, né?
2: Isso
1: vai incentivando. E você acha que as redes sociais realmente mudaram, transformaram a profissão mesmo, a trajetória desses artistas que trabalham com música?
2: Com certeza. É muito mais... não é fácil, mas quando se tem uma estratégia nas redes sociais de ter alcance e conseguir se alavancar, assim, né? Uhum. Tanto nas redes quanto fora das redes. Porque não adianta ser super conhecido nas redes e não conseguir nada pra fora, né? Fazer Sim. um show, fazer uma performance. Mas eu sinto que isso me ajudou demais. Porque até como portfólio, né? Toda vez que eu vou contar sobre a minha história, eu mostro, olha só, aqui minhas produções, a galera uhum. curtiu. Então, sim, é algo que agrega demais, né?
1: Não, com certeza. E o público, né, já vê a música pronta ali, o remix pronto, o vídeo até na internet, mas não imagina o trabalho Isso. que teve por trás daquilo,
2: Sim.
1: né?
2: E eu já fiz muita live produzindo, mostrando o meu processo criativo.
1: Ah, que bacana.
2: No meu Instagram e no TikTok uhum. tem uns cortes de live eu mostrando como é que é o meu processo criativo produzindo as músicas. Então, uhum. se quiserem ir lá olhar, o meu arroba nas redes sociais é eu_drizion. Em todas as redes sociais. Uhum. Só pesquisar lá e vai me encontrar.
1: E não, o Instagram bem legal, aparece ali os trechos de alguns shows. É Isso. shows que fala, apresentação.
2: Eu chamo de show.
1: É show, uhum. né? E quanto tempo que leva pra você criar um remix, por exemplo?
2: Ah, depende muito. Assim, é um negócio assim que eu acho que cada produtor tem o seu tempo uhum. e também depende muito da inspiração.
1: Eu ia perguntar né? isso também.
2: É, quando eu tô mais inspirado, eu consigo fazer um remix em um dia.
1: Uhum.
2: Assim, como tem vezes que eu faço um remix, fico um mês ouvindo ele e ouvindo de novo,
1: Tá faltando alguma coisa.
2: Tá faltando alguma coisinha.
1: Uhum.
2: Aí, também acontece, às vezes, eu penso, não, tô enrolando demais, vou postar. Eu posto, e depois que eu posto, eu penso, nossa, eu podia ter feito isso.
1: Uhum.
2: Mas isso é coisa de artista.
1: Eu ia falar isso. Tem muito isso de bloqueio criativo,
2: Sim.
1: né? Acontece em diversas áreas aí do ramo artístico. E hoje, uma música viral, ela pode fazer mais sucesso do que uma grande campanha de divulgação, por exemplo?
2: Com certeza. Porque eu tenho um remix de, sei lá, um minuto que pegou mais de 50 milhões de visualizações. Isso
1: uhum.
2: aí é, tipo, absurdo. É, as campanhas de divulgação que eu faço para os meus shows têm um certo alcance legal. Eu, ultimamente, ando pegando, assim, mais de 100 mil visualizações nas divulgações, assim. Então, eu sinto que cada dia que passa, o alcance está sendo melhor.
1: Uhum.
2: A galera tem curtido bastante, tem recebido muito feedback positivo, principalmente dos shows que eu ando fazendo aqui por Criciúma. Toquei aqui em Criciúma, toquei em Curitiba agora há pouco tempo também.
1: Uhum.
2: Então, assim, tá sendo muito legal. Toquei, inclusive, recentemente no Bolha Baile, uhum. que foi o que falaram pra você,
1: foi.
2: Né?
1: Uhum.
2: Foi muito legal, que é organizado pelo Léo Mesari.
1: Uhum,
2: e
1: sim.
2: foi lá no Meteor Studio. Inclusive, fiz o meu aniversário. Meu primeiro evento de funk que foi feito ali no Meteor foi meu aniversário. Eu conversei com o Todo, que é o dono do Meteor. Vamos fazer. É assim, sem pretensão nenhuma, né?
1: Sim.
2: Meu aniversário foi dia 7 de abril.
1: Ah, tá.
2: É pouco.
1: Que legal, faz pouco tempo.
2: É. E aí, a gente se organizou pra fazer lá, e aí ele chegou pra mim, cara, tem muita gente falando desse evento. Assim, a gente fez pra ser algo aberto e a gente acabou tendo que botar ali um ingresso até depois de certo horário, porque senão não ia dar conta de tanto.
1: Olha só.
2: E assim, foi sucesso,
1: que
2: foi
1: legal.
2: Muito legal. O Bora Baile também foi muito legal, uhum. os eventos ali que a gente tem feito. Então, uhum. olha, incrível.
1: Não, eu imagino. É, a gente recebeu um especialista em música aqui, o Clairton Rosado, e daí a gente comentou sobre músicas brasileiras, o que determina ser uma MPB. Ele falou, é uma música popular brasileira.
2: Sim.
1: Então, assim, se é feito no Brasil, é
2: Exatamente.
1: Uma MPB. Então, o funk, o eletrônico, não deixa de ser um MPB, né?
2: E funk é música eletrônica, né? Isso é uma coisa que muita gente não sabe. Ou...
1: Ah, é? Eu aprendendo agora.
2: Funk é um subgênero da música eletrônica. E também tem um movimento dos produtores de funk, de eletrônica, que é MEPB, que é Música Eletrônica Popular Brasileira, que é um subgênero específico de música eletrônica.
1: Uhum.
2: Onde tem bastante gente que produz remix, inclusive tem a galera que tá tipo, liderando assim, esse movimento, produz para grandes artistas. Tem o DJ Ramemes, que produziu para Pablo Vittar, para vários artistas aí que estão super em alta.
1: Aham.
2: Então, assim, é incrível.
1: Sim.
2: É uma cena que está alavancando muito hoje em dia.
1: Sim. Você mencionou agora esse DJ aí. Tem algum DJ assim que você se inspirou, se inspira?
2: Com certeza. É, o DJ assim que mais me inspiro é o DJ Adami, inclusive eu tô com a camisa dele.
1: Ah, é?
2: Esse aqui é o merch dele.
1: Ah, que legal.
2: É, inclusive ele vai tocar amanhã no Rio de Janeiro, eu vou estar lá. O Ramemes também, inclusive é o baile do Ramemes.
1: Que legal.
2: Vai ter vários DJs lá. Uhum. Então, assim, tem também o DJ De Lazari, que ele hoje mora em Palhoça, ele é de Santa Catarina. Uhum. Ele toca bastante aqui em Criciúma também, ele já tocou na Good Point, uhum, que fica ali perto do Dumont.
1: Tá. Aí,
2: na
1: São Luís, o bairro ali?
2: É na Avenida Santos Dumont, acho. É, isso. Ali tem bastante eventos legais. Uhum. E em breve também vou estar tocando por aí.
1: Ah, legal. Aqui na região tem alguns DJs também, né? Acho bem legal isso, que o pessoal, o catarinense, o criciumense, eles abraçam bastante essa cultura da música eletrônica, né?
2: Sim, e é uma coisa que eu senti que me alavancou bastante na minha carreira quando eu me mudei de Torres para Criciúma. Porque eu sinto que quanto mais em direção ao sul, pior vai ficando essa cena, sabe? A galera é um pouco mais conservadora e não tende a abraçar tanto esses gêneros.
1: Tá.
2: E eu sinto que quanto mais, tipo, Criciúma já é onde a cena roda legal, mas Floripa é muito mais. E quanto mais vai subindo Paraná, a cena é ainda mais forte. Legal. Eu sinto que a cena surge lá em cima e ela vai descendo devagarinho. Sim. Mas ela chega.
1: Não, muito legal. E nem tudo são números, né? Curtidas, etc. Como é que você lida com a exposição, talvez com as críticas?
2: É, eu acho que por eu já... antes de eu me expor fisicamente, assim, nos eventos, eu lidei bastante com redes sociais.
1: Uhum.
2: Eu acho que, pra mim, já é algo bem tranquilo, porque... Esse projeto que eu falei, que eu comecei desde criança, ele era uma orquestra. Então, eu me apresentava em vários eventos. Então, eu já tava assim... Eu já tinha esse costume
1: Vergonha
2: de subir no
1: existiu.
2: Palco, assim. Então, pra mim, não é, assim, uma questão. É, a única coisa, assim, que mais dá insegurança é sobre a reação do público na hora do evento, né? Porque tudo depende de onde está sendo o evento.
1: Uhum.
2: Cada lugar que eu me apresento, a galera reage de um jeito diferente, justamente por conta de como é a cena local, né?
1: Uhum.
2: Vou fazer um show em Criciúma, fazer um show em Torres, fazer um show em Floripa, fazer um show em Curitiba, são vibes completamente diferentes.
1: É, inclusive, você tem que se preparar de acordo com o ambiente que você estará, né? A cidade e tudo mais, tem tudo... Tem todo um trabalho antes de chegar ali e apertar o play, né?
2: Exatamente. E eu gosto muito de ter a minha identidade musical.
1: Uhum.
2: Eu geralmente até recuso algumas propostas de show quando eu não posso colocar a minha identidade. Porque eu gosto de ter o meu estilo de som pra galera ouvir. Tipo, não tá nem vendo quem tá tocando, mas só de ouvir já sabe. Ah, é o Drizzy que tá tocando.
1: Ah, legal.
2: Tá vendo?
1: Já tem a sua assinatura ali, sua
2: Com
1: marca
2: certeza.
1: Registrada. Muita gente acha que ser DJ é simplesmente apertar o play, né? Como eu falei aqui agora, né? Não é só apertar o play. As pessoas não enxergam os bastidores, tem todo um preparo, os equipamentos também são muito importantes, né?
2: Com certeza. É, isso sobre ser DJ é até um pouco polêmico entre os DJs, porque tem muitos tipos de DJs, né? Tem DJs que são só DJs, tem DJs que também

0: muito mais técnico, eu sou muito exigente, assim, com minhas performances, eu sempre penso muito bem que eu tenho que fazer viradas perfeitas, eu sou muito perfeccionista nessa questão, né, por conta de ser produtor, mas, assim, sempre é muito legal, sempre dá tudo certo, então,
1: Que bom, né? Que
0: só
1: coisa boa.
0: felicidade.
1: É. Bom, gente, estamos conversando no Eldorado Mais Entrevista com o DJ Drizion. Nós estamos falando sobre música, tecnologia, entretenimento e quero te lembrar que estamos com um sorteio no ar, Botando Pilha com Carioca, que vem hoje a Criciúma. 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Quando nós estávamos agendando essa entrevista, eu lancei um desafio para o DJ Drizion. Mandei para ele umas vinhetas aqui do Eldorado Mais, muita gente já é marca registrada aí, as crianças principalmente gostam bastante das nossas vinhetas, e ele me mandou um remix. Então eu vou pedir para o Richard agora dar o play para os nossos ouvintes acompanharem aí o remix que o DJ Drizion criou com a nossa vinheta.

0: Foi? Olha, tá vendo, gente? Se você quer aí, eu acho legal também, como você é produtor musical, tem muitos empresários que nos acompanham, pegar as vinhetas das suas empresas e tudo mais, ou enfim,
1: Com
0: criar
1: certeza.
0: contigo, né?
1: Com certeza, porque esse estilo que eu produzo chama muita atenção de jovens, né? Jovens curtem muito funk. Não sei muito bem como que é o público assim da Dourado Mais, a faixa etária, mas.
0: A gente tem o 35 mais, a gente costuma falar adulto contemporâneo, mas o nosso público adulto contemporâneo também, a gente acaba recebendo muita 20, o pessoal dos
1: Com
0: 20
1: certeza.
0: anos acompanham também a programação, porque ela abraça todas as gerações e também temos os pais, né, que acompanham também. Então, é um público bem abrangente, assim, nós
1: Sim.
0: tocamos músicas desde os anos 70 até as músicas atuais. Então, assim, dá para agradar todas as
1: Perfeito.
0: faixas etárias aí.
1: Sim, com certeza. E até para fazer estratégia de publicidade para marca, fica muito legal. Fica algo moderno, né? Algo atualizado.
0: Exato.
1: Então, assim, recomendo demais. Esse remix eu coloquei bastante da minha identidade, né? Inclusive muitas bolhas, em referência aí ao bolha baile que eu toquei. Então, eu gosto bastante de colocar, assim, efeitos e sons de percussão,
0: Legal.
1: né? Então, ele tem som de bolha, tem batida de panela, tem picotado. Então,
0: Não, bem
1: é. E
0: legal.
1: batida forte. A identidade, assim, do meu som é ter bastante grave e batida, assim, para quem tá ouvindo na festa dançar, assim. O som que eu toco é para não ficar parado.
0: Não, acho bem difícil realmente ficar parado, né? E o que que você mais aprendeu nessa trajetória até agora?
1: Ah, aprendi muita coisa, né?
0: Difícil escolher uma só,
1: É
0: assim, né?
1: difícil, mas eu sinto que a cada dia eu aprendo mais, né?
0: Nós
1: Mas
0: somos eternos aprendizes, né?
1: exatamente. Mas assim, é até difícil dizer uma coisa em específica.
0: Infelizmente, nós estamos nos encaminhando. E DJ Drizion, que conselho você daria, para a gente fechar essa nossa entrevista, que conselho você daria para quem sonha em trabalhar, né, com música, com internet, com a criação de conteúdos, como DJ, produtor musical, enfim, que conselho você daria para essa pessoa que está nos ouvindo agora?
1: Então, o conselho que eu sempre dou é movimente suas redes sociais. Mesmo que você esteja aprendendo, pensar, ah, não sei se está muito bom, não sei o quê, faz um videozinho e posta. Porque isso com certeza vai fazer toda a diferença. Faz um TikTok, faz um Instagram e posta coisa. Se não tem gente vendo, não tem como sair do lugar.

0: Então, eu acho que fazer esse trabalho das mídias sociais é super importante. Então, o maior conselho é isso.
1: Perfeito. DJ Drizion na 89.5, muito obrigada pela sua participação. Repete o Instagram, então, para o pessoal que está nos acompanhando, que ainda não te segue, para te acompanhar nas redes sociais.
0: Claro, meu arroba é eu_Drizion em todas as redes sociais, TikTok, Instagram, YouTube. Se pesquisar por Drizion, vai encontrar.
1: Uhum. Obrigada pela sua participação, viu? Uma boa viagem e um bom show lá no Rio de Janeiro.
0: Agradecer aí pela oportunidade, todo mundo que está ouvindo.
1: Então é isso, muito obrigada, bom final de semana para você aí. Bom, gente, chegamos ao fim do Eldorado Mais Entrevista de hoje. Você segue com o Conexão Eldorado Mais.
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0: 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Estamos de volta com a seleção musical no seu finzinho de manhã de sexta-feira, aqui na 89.5 FM. 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O sorteio do Botando Pilha lá no Instagram também já será divulgado o ganhador ou a ganhadora ao meio-dia. 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Já já nós traremos mais informações sobre esse Eldorado Mais Entrevista Especial. E agora, nesse clima romântico, nós seguimos aqui no Conexão Eldorado Mais e você vai ouvir agora Lionel Richie com Endless Love. Bom dia!
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0: 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Chegamos ao fim de mais uma seleção musical e nós fechamos muito bem, também em ritmo apaixonado, com a diva Mariah Carey em We're Out to You. Finalizamos então o Conexão Eldorado Mais. Antes de ir embora, eu quero divulgar aqui o nome do ganhador, tá? Foi um homem que ganhou o sorteio do Botando Pilha, que vai acontecer hoje no Teatro Elias Angeloni, às 21 horas. E meus parabéns para o Wagner Bortolotto. Wagner, meus parabéns. Já já nossa equipe entra em contato com você ali para passar todas as informações necessárias. Parabéns, viu? E para você que não ganhou, continue participando. Sempre aparecem promoções aqui para o teatro, entretenimento. Você acompanha aqui na 89.5. 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Eu, Alana Calisto, vou ficando por aqui. Agradeço pela sua sintonia, pelo seu carinho nessa manhã de sexta-feira. Desejo que a sua sexta-feira siga leve, repleta de bons sentimentos e que assim seja em todo o seu final de semana. Eu volto amanhã, a partir das 8 horas da manhã, com o Eldorado Mais Weekend. Boa música, te acompanhando também no seu final de semana. Siga sintonizado na 89.5. Em seguida, você vai apreciar o cardápio Eldorado Mais. Em seguida, tem a primeira edição do Let's Rock. E às 14 horas, Natália Chaves chega por aqui para te fazer companhia. Então, eu te espero novamente amanhã, a partir das 8 horas. Te aguardo, viu? 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Tchau, tchau.
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0: Eldorado Mais, 12:02.
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2: Em Criciúma, 24 graus a temperatura.
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5: Você já ouviu falar no gato maracajá? Ele vive nas encostas da Serra Geral e nem todo mundo sabe disso. O gato maracajá, de nome científico Leopardus weedes, é um felino silvestre de pequeno porte, noturno e extremamente difícil de ser avistado. Ele vive nas matas fechadas, sobe em árvores com facilidade e está entre as espécies ameaçadas de extinção no Brasil, principalmente pela perda do seu habitat natural. E para proteger essa espécie e outros felinos da região, foi criado o Instituto Felinos do Aguaí, que fica em Siderópolis. O Instituto, ele trabalha dentro da Reserva Biológica Estadual do Aguaí, com pesquisa científica, monitoramento de populações, educação ambiental nas escolas e integração com as comunidades que vivem no entorno da reserva. E para aproximar ainda mais a comunidade dessa causa, o Instituto criou o Woodstock, um festival que une música, arte e conservação ambiental. E a edição deste ano está bem próxima, vai ser agora no dia 6 de junho com o tema Conservação, Cultura e Comunidade. Repleto de atividades para crianças e adultos, unindo experiências de educação ambiental e um contato direto com a natureza. O nome do festival, Woodstock, é uma referência ao famoso Woodstock, com o Wade do nome científico do gato, com homenagem ao protagonista da festa. Ficou interessado? Acesse o Instituto Felinos do Aguaí nas redes sociais e confira mais detalhes do evento e como garantir o seu ingresso. São pequenas escolhas que fazem bem para você e para o meio ambiente, um lugar que é nosso.
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1: Boa tarde, 2:01. Eu sou Natália Chaves, a sua companhia de todas as tardes aqui na 89.5 e tá aberta a sua Tarde Eldorado Mais com muita música boa, informações do cinema, da música, do entretenimento, variedades para você saber um pouquinho de tudo. Vem com a gente, agora são 2:01, sexta-feira, dia 5 de junho. Anote aí o nosso WhatsApp para você interagir por aqui durante a tarde. É o 99101-5292. 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Vamos com a boa música e quem abre a nossa tarde de sexta-feira é Ed Sheeran.
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0: Eldorado Mais, feita para você, 2 horas 29 minutos desta sexta. Hoje é dia 5 de junho. Eu sou Natália Chaves e a gente vai agora com as informações, porque aqui, além de muita música boa, você tá sempre bem informado.
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0: E tem um novo documentário sobre Michael Jackson que já está dando o que falar. A série Michael Jackson, O Veredito, lançada pela Netflix, revisita o julgamento de 2005, que levou o rei do pop aos tribunais e traz depoimentos inéditos de jurados, advogados, ex-funcionários e pessoas próximas ao cantor. Entre as revelações apresentadas estão relatos de antigos funcionários do rancho Neverland, detalhes dos bastidores da investigação e a visão de jurados que participaram do caso. A produção também relembra o impacto que as acusações tiveram na vida e na carreira do artista, mesmo após ele ter sido absolvido de todas as acusações no julgamento. O lançamento reacende debates que já haviam ganhado força com o documentário Live in Neverland, de 2019, que trouxe acusações de abuso feitos por Wade Robson e James Safechuck. O tema continua dividindo opiniões entre fãs, familiares e críticos até hoje. E Taylor Swift pode estar ainda mais perto do Oscar. A cantora lançou a música inédita I Knew It, I Knew You, que faz parte da trilha sonora de Toy Story 5, novo filme da Pixar que estreia ainda neste mês. A faixa marca um retorno às raízes country da artista e foi inspirada na personagem Jessie, a famosa cowboy da animação. A imprensa especializada já aponta a canção como uma forte candidata à categoria de melhor canção original no Oscar de 2027. Taylor já acumula 14 Grammys e 4 indicações ao Globo de Ouro por músicas feitas para o cinema, mas ainda busca sua primeira indicação ao Oscar. A parceria com a Pixar movimentou a internet e fez as buscas pelo nome da cantora dispararem no Google. Entre os assuntos mais pesquisados estão a nova música, o filme e a possibilidade de Taylor finalmente conquistar uma das poucas premiações que ainda faltam na sua carreira.
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0: De volta com a sua tarde Eldorado Mais, agora são 2 horas 34 minutos e na próxima quinta tem Dia dos Namorados. 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Sabe aquele casal que as pessoas falavam, ai, nesses aí não vai durar um mês juntos, já estão aí há mais de 10 anos juntos? Pois é, se você conhece alguém ou se essa história é sua, compartilha aqui comigo, anota aí o nosso WhatsApp, é o 99101-5292, 99101-5292, me mande essas histórias aqui para a gente preparar esse programa super especial. Eu tenho certeza que vocês vão adorar as surpresas, mas me ajudem com essas histórias, tá bom? Combinado? 99101-5292. E chegando agora, Amy Winehouse na sua tarde Eldorado Mais.
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2: Eldorado Mais, 2 horas 55 minutos.
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1: Olá, muito boa tarde. São 2 horas 58 minutos. Eu sou Natália Chaves e está no ar o Eldorado Mais Entrevista desta sexta. Hoje é dia 20, hoje é dia 5 de junho. Baixa a trilha um pouquinho. Estamos de volta aqui com a nossa programação, então 2 horas 58 minutos. Você pode nos acompanhar aqui pela 89.5 ou também pelo nosso canal do YouTube, arroba Eldorado Mais. Aproveite, se inscreva, ative as notificações. Lá você pode ver os conteúdos e as entrevistas que a gente produz por aqui quantas vezes quiser. Hoje é dia 5 de junho, celebrado o Dia Mundial do Meio Ambiente, uma data criada pela ONU em 1972 para chamar a atenção da sociedade para a importância da preservação dos recursos naturais e da construção de um futuro mais sustentável. Neste ano, a campanha mundial tem como foco as mudanças climáticas e a necessidade de agir diante dos sinais que o planeta vem dando, reforçando que cada atitude, por menor que pareça, faz toda a diferença. E para falar sobre esse assunto tão importante, a gente recebe aqui o engenheiro ambiental e mestre Guilherme Meller, nosso parceiro do quadro Minuto Verde. Gui, seja bem-vindo.
2: Oi, boa tarde, Nath. Boa tarde, audiência da Eldorado Mais.
1: O Guilherme, ele é engenheiro ambiental, atua diretamente em temas ligados com a sustentabilidade, a gestão de recursos naturais e a conscientização ambiental. Hoje, então, ele nos ajuda a entender os desafios ambientais da atualidade e principalmente o que cada um de nós pode fazer para contribuir com um planeta mais saudável. Guilherme, então já são mais de 50 anos que a ONU estabeleceu essa data, né, do dia 5 de junho. E desde esses 50 anos, por que esse tema, esse dia ainda é tão relevante para a gente?
2: A Conferência de Estocolmo, ela foi muito importante porque marcou, né, o início, né, da conversa do desenvolvimento econômico com a preservação ambiental, né? E a partir daí se criaram vários mecanismos para preservação e conservação ambiental, Nath. Precisamos discutir, né? Então esse dia ele é importante justamente para alertar a sociedade que a questão ambiental ela precisa de uma dimensão muito maior. Então esse dia é muito importante, né, para toda a sociedade.
1: É até o que a gente traz do nosso quadro Minuto Verde, que a gente faz ali semanalmente, a gente sempre traz pequenas dicas que podem fazer a diferença, né, Gui?
2: Isso mesmo. São dicas que a gente pode fazer em casa, nas empresas, justamente para equilibrar, né, desenvolvimento econômico e sustentável, né? Então, esse é um grande desafio e a gente está aqui para colaborar.
1: E quando a gente fala de meio ambiente, às vezes as pessoas, o dia que veio o Instituto Felinos do Aguaí aqui, sim, né, a gente até comentou a importância desse ecossistema que todo mundo está inserido, por que que o meio ambiente faz a diferença na vida de todo mundo, né? Mas infelizmente para muitas pessoas ainda é um tema muito assim, não jogar lixo na rua, ou não é muito relevante. Às vezes até algumas pessoas com uma certa idade, uma idade mais avançada, não conseguem entender esse contexto todo, né? Como é que você, como um profissional da área, conseguiria trazer um pouquinho para a nossa audiência a importância que o meio ambiente é para todos os tipos de vida que estão inseridos aqui?
2: Então, a questão de meio ambiente, ela começa justamente porque o ser humano, ele precisa entender que ele está inserido nesse sistema, né? Nesse ecossistema. Então, a gente trabalha muito com questão de bacias hidrográficas, né? Então, se uma atividade ela é desenvolvida lá em cima do rio, nas cabeceiras, ela vai afetar todas as comunidades que estão abaixo dela, né? Então, é preciso entender que a questão de meio ambiente, ela está inserida diariamente, né, na população, nas atividades econômicas e também não só a questão como a interpretação como floresta. Então, a gente tem recursos hídricos, recursos minerais e tudo isso é meio ambiente, né? E o ser humano, né, ele precisa entender que ele está inserido ali dentro, né, nesse ecossistema.
1: A gente vem aprendendo desde a escola, assim, algumas isso. pequenas atitudes, né? Mas você acha que hoje já mudou isso desde os anos iniciais para as crianças, quando elas começam lá, já desde a creche, já é trabalhado de uma forma diferente? É dado uma importância maior, assim?
2: Sim, Nath, é importantíssima a tua pergunta e é um dos maiores viés, assim, da Política Nacional de Educação Ambiental, né, que ela é instituída a nível federal. Então, a educação ambiental, ela já vem desde lá da pré-escola, e então os professores sempre trabalham junto, né, principalmente nas disciplinas de ciências, geografias, a questão ambiental, né.
1: E a água, Gui? A gente sempre ouviu muito falar que a água era um recurso infinito, né? Ele é, de fato, um recurso infinito ou é um recurso finito do nosso planeta?
2: É uma pergunta bastante desafiadora, né? Porque, embora a água seja um recurso infinito, né, as atividades econômicas que a população acaba exercendo, né, principalmente lançamento de efluentes, agrotóxicos, né, sem tratamento nos cursos hídricos, né, nos rios, acabam que isolando, né, o recurso hídrico da captação, né. Então, é importantíssimo, né, o tratamento dessa água, né, para que esse recurso ele seja infinito, né. Embora estejamos aqui num país com bastante disponibilidade, né, de recursos hídricos, mas também a qualidade dele, ela é afetada diariamente justamente por a questão das ações antrópicas, né?
1: Ô Gui, e você falou, né, que a gente está num país com bastante recursos hídricos. Se colocar o Brasil num cenário aí em comparação com outros países, falando em termos de meio ambiente, de natureza, de recursos naturais, a gente está num bom cenário, num bom patamar, em consideração a, de repente, muitos outros países? Como é que é a nossa posição?
2: Sim, o Brasil ele ocupa uma posição estratégica, né, a nível mundial, principalmente porque temos a Amazônia, temos o aquífero Guarani, importantes reservas, né, e justamente por isso, né, que o Brasil ele é tão prospectado a nível mundial mesmo, do ponto de vista de captação de água, né. Temos aí as inteligências artificiais, né, e elas demandam muitos servidores para geração, né, dos tokens ali, para poder gerar os scripts, né. Então, o Brasil ele ocupa uma posição mundial bem estratégica.
1: E muitas vezes também a gente vê nos telejornais nacionais, até na rede social mesmo, a gente vê muito falar da Amazônia, né? E às vezes a gente acho que também não consegue ter a dimensão, tanto em tamanho, né, territorial, que essa floresta ocupa, e tanto a importância que ela é para o Brasil e para os nossos países vizinhos também. Ela não importa só para a gente, né?
2: Sim, sim, a floresta amazônica é importante biodiversidade que tem ali, né, e ela funciona mesmo como um pulmão, né, para todo o planeta, né. Então, a gente tem também na floresta amazônica influência dos rios voadores, né, que influenciam, por exemplo, nas chuvas aqui no sul, né. Então,
1: nossa.
2: É um recurso mesmo que a gente precisa preservar ele e diariamente, né, procurar ações para não degradar principalmente a qualidade da água, né.
1: Ô Guilherme, você tem outras engenharias aí no currículo também, né? Você
2: Sim.
1: é engenheiro ambiental de Minas e o que mais?
2: É engenheiro civil e engenheiro de segurança do trabalho.
1: E todas essas engenharias, elas se cruzam nessa parte do cuidado ambiental? Como é que funciona tudo isso? É integrado de certa forma?
2: Sim, sim. As engenharias, elas trabalham muito integradas, né? Então, na minha carreira profissional, eu percebi algumas oportunidades de melhoria e acabei indo fazer esses cursos, essas especializações, justamente para atuar na área ambiental com muito mais robustez, né, muito mais vigor, né. Então, embora eu sou engenheiro ambiental, mas a engenharia civil ela ajuda muito no dimensionamento de estruturas, a engenharia de minas, né, em como fazer uma exploração legal e também responsável, né, daqueles minérios, principalmente aqui que estamos numa região carbonífera, né, Nath?
1: Exatamente. E a questão, a engenharia civil também, ela já vem para uma mudança de sustentabilidade, até na questão dos materiais há muito tempo, né? Já mudou muita coisa, assim, hoje, para construir um prédio, por exemplo, já existe uma forma muito mais sustentável do que há 10 anos atrás, por exemplo?
2: Sim, sim. Hoje, edificações, né, de vários pavimentos, elas precisam do licenciamento ambiental, né? Então, essa atividade ela vai ter um controle ambiental muito maior e durante a sua operação, a sua construção, né? Então, destinação daqueles resíduos, daqueles entulhos que são gerados pela obra, o cuidado, né, para não aterrar aquelas nascentes que tem próximas, né, do empreendimento. Então, precisa deixar um afastamento legal, né? Isso já é legislação federal. Então, a engenharia civil, né, a construção civil, ela é um dos maiores impactantes, né? Mas também ela, observando essas condicionantes, ela pode ser exercida com bastante peculiaridade.
1: Que legal, né? Saber que você também é um profissional que consegue agregar aí todas, sim, essas áreas, né? Consegue resolver várias questões numa pessoa só, né? Não precisa contratar mais de um profissional. E trazendo mais uma vez para essa questão ambiental, você trouxe um ponto aí que eu achei muito interessante, que é a questão da... A gente ouve muito falar também, a gente tem uma defesa civil muito atuante aqui no nosso estado, sim, né? Até o professor Michael Peterson, que veio aqui, que foi teu professor, ele conversou com a gente e citou que, inclusive, ele acha a defesa civil de Santa Catarina um dos destaques, se a gente for comparar até com outros estados e até mesmo na nossa região sul, né? É uma defesa civil que tá sempre à frente, atuante, tentando mesmo essa questão da preservação, né, para não ter que remediar depois o que vem a acontecer. E essa questão de construções, né, às vezes as pessoas não entendem, ah, mais uma vez construiu um monte ali perto da orla, agora não pode mais, mas a pessoa que tinha dinheiro chegou e construiu, agora eu não posso comprar um terreno, não consigo mais, porque agora está escasso mesmo, né, agora se for feita uma construção ali que não respeite aquele limite, vai acontecer muitos problemas, né? E que tipo de problemas são esses para que as pessoas consigam entender de fato?
2: Boa pergunta, Nath. Boa pergunta mesmo. Hoje, no licenciamento ambiental, né, é necessário deixar aqueles recursos, né, afastamento de cursos d'água, de córregos naturais, né? Então, esse afastamento mínimo é de 30 metros para cada lado do curso d'água, né, do rio. Então, esse afastamento é justamente, Nath, para evitar que numa eventual cheia, inundação, que a água saia da calha do rio, exista ali uma medida de proteção justamente para evitar que as edificações sejam inundadas. Então, o pessoal às vezes não entende isso e acaba interpretando como uma perca de terreno, né? Mas isso já justamente com a defesa civil, é justamente para a proteção da integridade das famílias que estão ali assentadas, né, naquele loteamento, naquela zona, né? Então, é importantíssimo, né, manter essas faixas mais marginais dos cursos d'água.
1: Talvez deva existir, quem sabe, um programa que seja mais próximo com a população, acho que é até o que a gente tenta trazer no Minuto Verde, para que as pessoas entendam de fato, né? Porque às vezes são termos muito técnicos, são algo que não está ali no dia a dia daquelas pessoas e elas acabam não entendendo e às vezes até tratando como um assunto que não é da importância delas, sendo que não, justamente está todo mundo inserido e é um problema de todos, né?
2: Isso, Nath. O quadro Minuto Verde, ele vem justamente para isso, assim, para a gente tratar a questão ambiental de maneira mais popular, né, de maneira acessível, né, para que a população ela entenda que isso é importante para ela também, né, como integridade física, de não perder a sua edificação porque construiu próximo do córrego, né, e também isso já é feito bastante pelas fundações municipais de meio ambiente, né, então eles têm um corpo técnico bem robusto, bem grande, né, então eles têm bastante programas de educação ambiental, principalmente nas escolas, né? Então, os alunos hoje têm bastante consciência, né? E o programa de educação ambiental, justamente, ele acaba seguindo mais a etapa primária, né? E aí as crianças acabam levando para os seus pais, né? Então, é importante essa congregação de pensamentos.
1: Legal. Hoje em dia é difícil, pode ser que ainda aconteça, mas é bem mais difícil a gente ver alguém, por exemplo, abrindo a janela de um carro, jogando um lixo para fora, né? Sim. Não dá para generalizar, porque sempre tem um ou outro, né? Mas uma vez, por exemplo, era uma atitude que era normal, entre aspas, e que hoje a gente já não vê acontecendo tanto. E é bem aquilo, né? Pequenas ações, mas que vão fazendo a diferença, né?
2: Isso, a gente sempre fala, né? É pensar globalmente e agir localmente, né? Sim. Então, o impacto que uma atividade ela pode gerar aqui, a gente está num ecossistema, a gente está trabalhando numa bacia hidrográfica, né? Então, toda aquela região ali ela vai ser afetada, né? Quando a gente fala de inundações e que elas acabam ocorrendo lá na foz do rio, elas precisam do desassoreamento, né? E o desassoreamento muitas vezes está associado aos entulhos que são depositados pela população ali, né?
1: Pode ser jogado aqui na cidade, que com a chuva vai indo para lá.
2: Isso, às vezes vai acabar inundando outra cidade, né? E então a gente, na questão ambiental, a gente não se limita ao divisor político daquela cidade, né? A gente trabalha realmente como bacia hidrográfica, né? E como aquela atividade ali ela vai impactar toda aquela porção territorial ali.
1: Infelizmente isso é tão básico, né? Mas a gente ainda fala bastante, né? E realmente quando a gente recebe, principalmente das prefeituras aqui da região, a questão do desassoreamento, é muito lixo mesmo, é muito entulho, né? Lixo assim que a gente diz móveis, sofás, pneus. E existe uma destinação correta para isso, né, Guilherme? Não é colocar em qualquer lugar.
2: Sim, sim. As prefeituras, né, as fundações municipais têm os ecopontos. Então, basicamente é o pessoal levar esses entulhos, geladeiras, eletrodoméstico para esses locais e fazer a destinação correta, né? Então, as fundações, as prefeituras, elas já têm um programa, né? Recolhimento de pneus, lâmpadas, né? Então, já existe um programa de logística reversa, Nath. Que, então, lâmpadas, os geradores, eles são obrigados a receberem novamente, né, desde que não estejam quebradas. Então, a população ela precisa, né, fazer a sua parte.
1: É verdade, porque a gente produz muito, né? A gente conversava esses dias até em casa, quando você vai fazer, por exemplo, uma alimentação ali, uma refeição, o quanto que você tira, né? Tira um pedaço de carne de um plástico, aí vai fazer o arroz, já tira mais tanto. Enfim, a gente acaba para uma refeição, às vezes para duas pessoas, fazendo um montante de lixo muito grande, né? Então, imagina se a gente não der o destino certo para isso, famílias que são bem maiores, como é que isso, né, não vai podendo interferir? Então, tem todo esse cuidado. A gente falou um dia também aqui até da parte de medicamentos também, que tem todo um destino correto para fazer, porque senão vai para a água, pode contaminar os peixes, acaba afetando até na reprodução deles e, mais uma vez, afetando o nosso ecossistema geral, né?
2: Isso, perfeito, Nath. Realmente são ações, né, que a população ela precisa entender que ela está inserida, né, no meio ambiente e que ações locais, né, a separação do lixo, preferir, né, alimentos de origem local, né, porque não estaremos utilizando um transporte rodoviário maior, então o consumo, né, de combustível vai ser menor também. São ações bem importantes, né. A reutilização, né, também trabalhamos muito, né, na engenharia ambiental, não só a reciclagem, né, dos resíduos, né, mas a não geração, né. Então a gente trabalha lá com os conceitos dos 3 R's, Nath, que é reduzir, reutilizar, aí se não conseguimos reutilizar, aí sim reciclar, né. Então são os 3 R's, né. A reciclagem seria a tecnologia de fim de tubo mesmo, né, que seria não conseguimos reduzir, preciso desse resíduo, não consigo reutilizar ele, por exemplo, sacola plástica, utilizar como bolsa para disposição do próprio lixo, né.
1: Claro.
2: Garrafas PETs, o pessoal pode usar para armazenar feijão.
1: Óleo. E óleo também não é na pia que joga, né?
2: Justamente, né? Já temos várias empresas, né, que fazem a coleta desse material, é só agendamento, e elas produzem daí sabão, né, de cozinha mesmo. Então, divergindo um pouco daquele mito, Nath, de que a sustentabilidade é caro, né? Pelo contrário, né? A gente consegue reduzir bastante. A gente tem hoje papel reciclável que está muito mais em conta, né, o valor. Então, realmente a população ela precisa estar inserida e também fazer a sua parte.
1: Né? Tive várias ideias para o nosso quadro aí com essa conversa, viu? Deixa eu relembrar para o nosso ouvinte, são 3 horas, 18 minutos. Hoje a gente está recebendo o engenheiro ambiental e mestre Guilherme Meller. E estamos falando do Dia Mundial do Meio Ambiente. Já são mais de 50 anos que a ONU instituiu essa data. E como é mundial, então não é só aqui, né, Gui? Tem o mundo inteiro hoje tendo essas conversas para tentar ir cada vez mais com pequenas ações, passos de repente de formiguinha, mas mudar um cenário geral, né? E aí, falando um pouquinho de outros países, mais uma vez, para a gente reforçar a nossa posição enquanto Brasil, tem algumas ações, assim, que eles já estão muito mais adiantados que nós, ou a gente está mais adiantado que eles? Como é que é um cenário geral?
2: Vou falar da Alemanha. É um país que, do ponto de vista ambiental, em relação a resíduos sólidos, ela já está muito mais avançada, né? Então, por exemplo, na Alemanha, todo o resíduo de vidro, ele já tem ecoponto, né? Então, foi transformado, né, aquele resíduo que seria plástico, foi incentivado, né, o uso de vidro e a logística reversa dele, né? Então, existem vários ecopontos nas comunidades mesmo. Então, tem aqueles contentores maiores, e daí para te poder comprar outro tem que apresentar, né, o ticket, né, do anterior, né?
1: Então, retornável, assim.
2: Isso, retornável, né? O que era muito mais feito antigamente, né?
1: Que legal. Então, isso já reduz muito, né?
2: Sim, sim, porque o plástico hoje é o grande vilão dos oceanos, principalmente, né? Então, dessa maneira, o vidro, como ele também tem essa característica de ele ser 100% retornável, então se a gente tem 1 quilo de vidro, a gente consegue reciclar ele e transformar em 1 quilo novamente, né? Então, do ponto de vista ambiental, é muito importante, né?
1: Que legal, bem legal. Interessante.
2: No Brasil também, Nath, é importante dizer que em relação ao alumínio, o Brasil ele recicla hoje 98% da geração de latinhas de alumínio, né? Então, o Brasil é justamente pelo preço associado, né, desse resíduo da latinha, né, de alumínio, de cerveja, de refrigerante, o Brasil ele já recicla 98%. Então, outra maneira que eu vejo para a gente melhorar esses indicadores seria dar melhores políticas públicas para as cooperativas de catadores, né?

0: Até pelo sustento da própria família deles, enfim, que acaba também trabalhando naquilo ali, né? É um ponto social bem interessante. E a gente não pode deixar de falar das mudanças climáticas, né, Gui? A gente, eu acredito que faz 2 anos que a gente teve aquela tragédia ali no Rio Grande do Sul.
1: Isso, é maio de 2024.
0: Então, a gente viveu aqui, principalmente quanto vizinhos, né? Uma questão emocional muito forte, a gente acompanhou muito de perto na mídia também, mas como a gente estava muito próximo, a Criciúma teve um trabalho muito bonito também, né, em relação à ajuda, nosso corpo de bombeiros foi, a Cruz Vermelha foi, só que nos assustou muito, né? E existem aí previsões de meteorologistas de que futuramente, ainda esse ano, possa vir um super El Niño, né? Está sendo estudado, analisado a forma como é falado, mas os governos, nosso governo do estado já sabe, já está aí num trabalho de contenção. Mas essas mudanças climáticas, para você, que é uma pessoa que trabalha no meio e consegue ver de perto, é algo realmente que está acontecendo, nos assusta, mas o que que a gente pode fazer, né?
1: Sim, vou colocar aqui uma exposição de autores chineses, que é o Liu Lusheng, e de 2023, numa pesquisa deles, eles consideram que, em relação às mudanças climáticas, para cada 1 grau Celsius no aumento da temperatura, acaba ocorrendo o aumento de 7% o vapor de água. Então, é justamente por esse vapor de água relacionado ao aumento das mudanças climáticas. Das mudanças climáticas que vai ocorrer em maiores chuvas. Então, eles apontam nessa pesquisa, né, que a nível mundial, que a tendência é que ocorram maiores chuvas nos locais, principalmente subtropicais e tropicais, subtropicais do Brasil, né? Então,
0: É a nossa posição.
1: a nossa posição aqui, principalmente o sul brasileiro, né? Então, é uma situação que a gente precisa, desafiadora, e que toda a população, né, não só o governo, precisa ficar atento, precisa evitar, né, parar de jogar lixo nos rios, principalmente, né, porque vai ocorrer as inundações e vai acabar afetando novamente a população que está ali inserida, né?
0: Isso é bem complicado também, né? Mas fica esse alerta então pra gente. Guilherme, então a tua rede social, para finalizar, vocês que nos acompanham lá no arroba Eldorado Mais já devem ter ouvido e visto o Guilherme, porque a gente tem um minuto verde com ele, né? Toda semana a gente está aí com essas dicas, e claro que hoje, no Dia do Meio Ambiente, foi muito interessante a gente trazer para falar um pouquinho mais então desse contexto. Então, a tua rede social, tanto a tua quanto do escritório, para quem quiser te procurar.
1: Então, vamos lá, Nath. O meu Instagram é @guimeler, com dois L's ali, e o da empresa, né, da MS Engenharia, é @msengenharia.eng.
0: Perfeito, então. E um recado final para os nossos ouvintes nesse Dia Mundial do Meio Ambiente.
1: Vamos lá, pessoal, vamos contribuir com a preservação ambiental, cada um fazendo a sua parte, priorizar a reciclagem, a redução de resíduos. Evitar, né, o desperdício de água, hoje muito importantíssimo, né? E também, né, o consumo de energia, né? A gente está num país que de clima tropical exige muito o consumo de energia em virtude do calor, né? Mas é essencial que a gente trabalhe com ambientes arejados, mais naturais, para realmente, né, diminuir esse consumo de energia.
0: E
1: Valeu.
0: acompanhar o nosso Minuto Verde, né? Porque aí lá vai
1: Boa.
0: aprender muito, né, Gui?
1: Siga aí o Minuto Verde. Tá bem legal o programa, pessoal. Conto com o apoio de vocês.
0: Se vocês tiverem sugestões de pauta também, podem mandar para o nosso número da rádio, lá para o nosso Instagram, @EldoradoMais, para as redes sociais do Guilherme também, que a gente vai sempre tentar trazer esse contexto ainda mais, cada vez mais regional também, né? Para que a gente contribua aí com os nossos ouvintes e com essa melhoria do meio ambiente, que é um papel de todo mundo, né, Guilherme? Como você trouxe, não é só da empresa, não é só do outro, é de todo mundo que tá aí, né?
1: Isso, é a população toda, ela precisa estar inserida mesmo, né?
0: Perfeito, obrigada, viu? E agora a gente vai
1: Valeu.
0: ficar com a música do Das Aranha que o Guilherme escolheu, e continue curtindo a programação aqui da 89.5.

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0: Eldorado Mais, feita pra você, 3 horas 58 minutos. Christopher Cross, All Right, tocando aqui na sua tarde Eldorado Mais desta sexta. Hoje é dia 5 de junho.
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0: O Brasil foi eleito para integrar o Conselho Econômico e Social da Organização das Nações Unidas, a ONU. O anúncio foi feito pelo Ministério das Relações Exteriores. O país recebeu 181 votos dos membros da Assembleia Geral e vai ocupar uma das cadeiras do órgão entre 2027 e 2029. O Conselho Econômico e Social, conhecido pelo ECOSOC, é um dos principais órgãos da ONU e atua na discussão de temas como desenvolvimento sustentável, combate a desigualdades, direitos humanos, ciência, tecnologia e bem-estar social. Atualmente, o Conselho é formado por 54 países. Segundo o Itamaraty, a eleição reforça a importância do Brasil no cenário internacional e reconhece o papel que o país pode desempenhar na produção da redução das desigualdades e da construção de uma paz sustentável. E um levantamento da Aces Business revelou uma mudança curiosa no mercado de trabalho. Para muitos jovens da geração Z, o notebook oferecido pela empresa já influencia na decisão de aceitar ou não uma vaga de emprego. Segundo a pesquisa, 81% dos líderes de pequenas e médias empresas acreditam que tecnologias modernas são fundamentais para atrair e reter esses profissionais. A explicação é simples. Para quem cresceu conectado, o equipamento deixou de ser apenas uma ferramenta de trabalho e passou a representar a cultura da empresa. Recursos de inteligência artificial, mobilidade e flexibilidade são vistos como sinais de inovação e valorização dos colaboradores. O estudo também mostra que 82% dos gestores acreditam que a inteligência artificial vai provocar mudanças significativas nas práticas de negócios nos próximos anos. A expectativa é que tarefas repetitivas sejam automatizadas, permitindo que os profissionais foquem mais em criatividade, estratégia e inovação. A tendência vai além do ambiente corporativo. Pesquisas recentes mostram que a geração Z já incorpora a inteligência artificial no dia a dia e até na forma de buscar informações, reforçando o papel da tecnologia como um diferencial cada vez mais valorizado pelos jovens profissionais. Essa é uma matéria da Exame.com.
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0: Em Criciúma, 23 graus a temperatura.
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3: Prepare a pipoca, o lencinho, reúna a família na sala, pois a nossa dica de filme para essa semana é Meu Amigo Pinguim. Lançado em 2024 e baseado em uma história real, João é um pescador que mora numa praia no Rio de Janeiro e encontrou um pinguim quase morto enquanto trabalhava. O animal estava à deriva e coberto de petróleo. Imediatamente, João se compadece e o leva para casa, para prestar os devidos cuidados, na intenção de, depois de sua recuperação, devolvê-lo ao mar. A família, que a princípio achou uma loucura o gesto de João, acaba se compadecendo e se apegando ao bichinho, tanto que ele ganhou o apelido carinhoso de Dindim. Em 3 palavras, o que vemos é uma aula de empatia, amizade e lealdade. Super recomendo o filme Meu Amigo Pinguim, disponível na Amazon Prime.
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0: Eldorado Mais, feita para você, 4 horas 59 minutos. Hoje é sexta, dia 5 de junho. Essa semana ficou um pouquinho confusa depois do feriado de ontem, né? Já estamos aí prontos pro fim de semana.
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0: E o Instagram começou a liberar aqui no Brasil uma versão premium da plataforma. Se chama Instagram Plus. O serviço custa R$ 10,00 por mês e oferece recursos exclusivos para os assinantes. Entre as novidades estão maior prioridade na exibição dos stories para os seguidores, opções extras de personalização do perfil e recursos voltados para quem produz conteúdo com frequência. A ideia da Meta é oferecer vantagens para usuários mais engajados, sem alterar a experiência de quem continua usando a versão gratuita. A empresa afirma que o lançamento faz parte de uma estratégia para diversificar as fontes de receita da plataforma, que hoje depende principalmente da publicidade digital. Por enquanto, a novidade está sendo liberada gradualmente para os usuários brasileiros e deve chegar a mais perfis ao longo das próximas semanas. E para quem é fã de Beatles, já tem um motivo especial para comemorar. O Dia Mundial dos Beatles, que é celebrado no dia 25 de junho, foi oficialmente reconhecido e, pela primeira vez, vai contar com uma programação especial dedicada à banda britânica mais famosa de todos os tempos. A data faz referência ao dia em que o grupo apresentou a música All You Need Is Love, para uma transmissão global que entrou para a história da televisão. A celebração pretende destacar o legado dos Beatles, que segue influenciando gerações mesmo mais de 50 anos depois do fim da banda. E o grupo então revolucionou a música popular e vendeu milhões de discos ao redor de todo o mundo. Entre os destaques previstos estão programas especiais, playlists temáticas e homenagens que vão revisitar sucessos. Mais do que uma celebração musical, a data reforça a cultura dos Beatles, uma banda que continua conectando diferentes gerações através de suas canções e mensagens de paz, amor e transformação.
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1: E assim encerramos mais uma edição do Tarde Eldorado Mais, aqui na 89.5. Na sequência, você fica com Back Home para acompanhar a sua volta do trabalho. 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
0: Eldorado Mais, 4 horas 58 minutos.
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1: Está aberto o Back Home desta sexta-feira, exatamente 5 da tarde. Esse é o momento que você nos leva de carona aí na sua rotina diária. E começa a boa música com True.
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0: de volta com o seu Back Home nesta sexta, aqui na 89.5, rádio do Grupo Salvar. Agora são 5h34, Maroon 5, Makes Me Wonder, chegando no seu Back Home.
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0: 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Agora são 5 horas e 56 minutos.
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0: R$ 5,18 foi a cotação que o dólar comercial fechou nesta sexta. No turismo, a moeda ficou em R$ 5,36, reforçando então R$ 5,18 o dólar comercial, e no turismo a cotação ficou em R$ 5,36.
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0: Em Criciúma, 19 graus a temperatura.
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0: Eldorado Mais, feita para você, exatamente 6h30 da noite desta sexta, dia 5 de junho. Vamos agora ver como fica o tempo para o fim de semana e, claro, aquele giro rápido pelo trânsito de Criciúma e região.
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0: 18 graus a temperatura agora aqui em Criciúma. Hoje à noite a mínima deve ser de 14 graus, ali por volta das 11 da noite. Essa temperatura já deve ser atingida. Vamos dar uma olhadinha então no fim de semana, sábado dia 6 de junho e domingo dia 7. Para amanhã, sábado, um dia de sol com nuvens durante o dia, então bastante período de céu nublado, mas tem aberturas de sol e à noite com muitas nuvens. A mínima prevista é de 13 graus e a máxima de 25 graus. No domingo, dia 7, parecido com o sábado, viu? Períodos aí nebulosos, mas o sol aparece durante o dia e à noite também bastante carregada de nuvens. A mínima prevista para o domingo é de 15 graus e a máxima de 18. Não tem previsão de chuva para o fim de semana. E vamos ver então como está o trânsito por aqui, Criciúma, 6 horas 31 minutos de uma sexta-feira pós-feriado, né? Muita gente pode ter pego feriadão. De pronto aqui a rodovia Deputado Paulino Búrigo, SC445, no sentido de Içara, começa a apresentar muita lentidão já na saída aqui de Criciúma mesmo, no sentido Içara, está mostrando um trânsito bastante lento então em direção à capital do Mel, e é no sentido de Içara mesmo, no sentido Criciúma o trânsito está fluindo normalmente. Avenida Centenário, com pontos de lentidão, mas principalmente lá no bairro Pinheirinho, no sentido das faculdades. Avenida Luiz Lazarim, lá no bairro Rio Maina, principalmente também no sentido de Nova Veneza, e tá menos que os outros dias para esse horário o trânsito lento, viu? Na Avenida Universitária também tem só alguns pontinhos de lentidão, tá melhor o trânsito fluindo do que nos outros dias neste horário. Vamos olhar aqui, dar uma recarregada para ver se tem mais algum ponto específico do nosso mapa. Em Cocal do Sul, alô nossos ouvintes de Cocal do Sul, na Avenida Antônio Nunes de Souza, no sentido de Uruçanga, tem aqui o registro de um acidente de trânsito, pode ter sido uma batida, enfim, não tem a especificação desse acidente. Mas tem então esse registro, por enquanto também está parecendo que o trânsito está fluindo normalmente, mas pode ser que então comece uma certa lentidão por ali. De momento é isso, se você está no trânsito, curta 89.5, a boa música, as informações, que logo logo você está no seu destino.
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0: Eldorado Mais, feita para você e com I The Sky. A gente encerra o Back Home desta sexta, dia 5 de junho. Eu, Natália Chaves, também me despeço por hoje. Agora você fica com o Happy Hour aqui na 89.5 e tem programação para hoje e para todo fim de semana. A gente se encontra na segunda-feira. Nos sigam no arroba Eldorado Mais. 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Tenha um ótimo fim de semana, cuidem-se e até mais!
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3: Você já ouviu falar no gato maracajá? Ele vive nas encostas da Serra Geral e nem todo mundo sabe disso. O gato maracajá, de nome científico Leopardus weeds, é um felino silvestre de pequeno porte, noturno e extremamente difícil de ser avistado. Ele vive nas matas fechadas, sobe em árvores com facilidade e está entre as espécies ameaçadas de extinção no Brasil, principalmente pela perda do seu habitat natural. E para proteger essa espécie e outros felinos da região, foi criado o Instituto Felinos do Aguaí, que fica em Siderópolis. O Instituto, ele trabalha dentro da Reserva Biológica Estadual do Aguaí, com pesquisa científica, monitoramento de populações, educação ambiental nas escolas e integração com as comunidades que vivem no entorno da reserva. E para aproximar ainda mais a comunidade dessa causa, o Instituto criou o Woodstock, um festival que une música, arte e conservação ambiental. E a edição deste ano está bem próxima, vai ser agora no dia 6 de junho com o tema Conservação, Cultura e Comunidade. Repleto de atividades para crianças e adultos, unindo experiências de educação ambiental e um contato direto com a natureza. O nome do festival, Woodstock, é uma referência ao famoso Woodstock, com o Wade do nome científico do gato, com homenagem ao protagonista da festa. Ficou interessado? Acesse o Instituto Felinos do Aguaí nas redes sociais e confira mais detalhes do evento e como garantir o seu ingresso. São pequenas escolhas que fazem bem para você e para o meio ambiente, um lugar que é nosso.
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3: Pegue sua cobertinha, prepare algumas guloseimas e aninhe-se no sofá, pois a nossa dica de série para maratonar dessa vez é Dele e Dela. Lançada em 2026, seu enredo eletrizante nos apresenta uma trama carregada de suspense. O roteiro envolvente confronta acontecimentos do presente e do passado. Os protagonistas Anna e Jack são um ex-casal que se reencontra por conta de um assassinato em sua cidade natal, sendo ela a repórter do jornal e ele o detetive designado para o caso. A história é narrada sob os dois pontos de vista, dele e dela, explorando o envolvimento de cada um com a vítima e mostrando que alguém está mentindo. Mas quem? Com 6 episódios, o telespectador é atraído por essa teia de segredos que vai sendo desenrolada a cada cena e culmina num desfecho surpreendente. Super recomendo a série Dele e Dela, disponível na Netflix.
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0: forma-se neste momento a Rede Nacional de Rádio e Televisão para o pronunciamento do ministro do Meio Ambiente e Mudança do Clima, João Paulo Capobianco.
1: Boa noite. Eu sou João Paulo Ribeiro Capobianco, ministro do Meio Ambiente e Mudança do Clima. Estou aqui hoje para prestar contas à sociedade brasileira dos avanços e dos desafios que temos nesse Dia Mundial do Meio Ambiente. Desde janeiro de 2023, o governo do Brasil voltou a tratar o meio ambiente como indutor do desenvolvimento, não como obstáculo. Assim, estamos mostrando que é possível crescer, gerar emprego e renda sem deixar de proteger nossas florestas, nossas águas e nossa biodiversidade. Nos últimos 3 anos, o desmatamento na Amazônia caiu pela metade. No Cerrado, a redução foi de 32%. E no Pantanal, 65%. Ao proteger nossos biomas, salvamos a biodiversidade e evitamos lançar na atmosfera milhões de toneladas de gases de efeito estufa. Também ampliamos significativamente as áreas protegidas, com a criação de mais de uma dezena de novas reservas ambientais e o reconhecimento de terras indígenas e de territórios quilombolas. Somadas, elas equivalem em torno de 5 milhões de campos de futebol, desses em que veremos nossa seleção jogar durante a Copa do Mundo que se aproxima. Voltamos também a liderar a transição energética, a partir da substituição de combustíveis fósseis por opções mais limpas, como os biocombustíveis e a eletricidade. Teremos estímulos à renovação da frota brasileira, tanto privada quanto de transporte público. Esses resultados são fruto de um amplo trabalho de cooperação entre o governo do Brasil, os estados e municípios e a sociedade civil. Eles só foram possíveis porque voltamos a investir em ciência, em monitoramento e a fortalecer instituições importantíssimas como o IBAMA e o Instituto Chico Mendes de Conservação da Biodiversidade, que foram alvo de tentativas de desmonte em anos anteriores. Outro fator central foi a retomada da cooperação internacional. E depois de 4 anos de exclusão, retomamos o Fundo Amazônia, que agora tem 9 países financiadores. Juntas, essas ações viabilizaram um volume recorde de 204 bilhões de reais em recursos públicos e privados, nacionais e internacionais, para o desenvolvimento sustentável no Brasil. Também voltamos a investir fortemente na recuperação de áreas degradadas e na restauração florestal. Hoje, temos 3,4 milhões de hectares recuperados. Neste ano, diante da previsão de um novo El Niño, reforçamos o monitoramento e colocamos em campo o maior contingente de brigadistas da nossa história. Aumentamos o número de aeronaves e equipamentos de prevenção e combate e apoiamos em mais de R$500 milhão os corpos de bombeiros dos estados onde há mais incêndios florestais. Hoje, no mundo inteiro, são os critérios ambientais que definem acordos comerciais e abrem as portas do investimento. Ir na contramão dessa tendência pode fechar mercados e isolar o país. Proteger as nossas florestas, os nossos rios e a vida de nossas famílias já seria razão suficiente e é, ao mesmo tempo, uma garantia para o futuro próspero da economia brasileira. Neste Dia Mundial do Meio Ambiente, renovamos o compromisso de deixar para as próximas gerações um país mais preparado e mais sustentável. Porque proteger o meio ambiente é proteger a vida e o futuro de todas as famílias brasileiras. Muito obrigado.
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1: Está no ar a Voz do Brasil. As notícias do governo federal que movimentaram o país no dia de hoje.
2: Olá, boa noite.
3: Boa noite para você que nos acompanha em todo o país.
2: Sexta-feira, 5 de junho de 2026.
3: Vamos ao destaque do dia. Bom condutor ganha incentivo na hora de renovar a carteira.
2: Agora é lei. Motoristas que não cometeram infrações terão a CNH renovada de forma automática. Gabriela Noronha.
4: Cerca de 2 milhões de motoristas já foram beneficiados desde a publicação das novas regras, em dezembro do ano passado.
3: Você vai ouvir também MEC Idiomas.
2: Já está no ar plataforma digital para ajudar o cidadão a aprender inglês e espanhol de graça.
3: Presidente Lula destaca que saber outro idioma amplia oportunidades e abre novas portas na vida das pessoas.
5: O governo está fazendo, utilizando a tecnologia para criar oportunidade de vocês poderem aprender coisas que a gente não conseguia há muito tempo atrás.
2: E ainda, bloqueio voluntário e simultâneo de todas as casas de apostas autorizadas do Brasil.
3: Mais de 574 mil pessoas já usaram plataforma que permite a autoexclusão de bets. Márcia Fernandes.
6: Cerca de 40% apontaram a perda de controle sobre jogos e afirmaram que os impactos na saúde mental foram o principal motivo para a autoexclusão.
2: Hoje, na apresentação da Voz do Brasil, eu, Luciana Vasconcelos e Luciano Seixas.
3: E acompanhe a gente ao vivo. 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
2: Bons condutores vão ter renovação automática da Carteira Nacional de Habilitação.
3: É o que prevê lei sancionada hoje pelo presidente Lula.
2: A medida integra o programa CNH do Brasil, que facilita e deixa mais em conta o acesso à primeira carteira de motorista.
4: A lei sancionada nesta sexta-feira institui o programa CNH do Brasil e permite a renovação automática da Carteira Nacional de Habilitação para os motoristas que estejam cadastrados no Registro Nacional Positivo de Condutores e que não tenham infrações de trânsito nos últimos 12 meses. A nova legislação é resultado de uma medida provisória encaminhada pelo governo do Brasil ao Congresso Nacional em dezembro do ano passado. Segundo o Ministério dos Transportes, cerca de 2 milhões de motoristas já foram beneficiados desde a publicação das novas regras. Entre os beneficiados está Andrei Abreu, morador de Santa Catarina, que conta que em 20 minutos teve o documento renovado.
7: Então eu só precisei fazer a consulta e lá só atestar mesmo a efetivação. E foi tranquilo, foi bem rápido, questão de 20 minutos mesmo, que se a gente anda corretamente... não tem multas e o sistema, ele busca uma forma de desburocratizar, viabilizar a rapidez na renovação, fica bem mais tranquilo e mais pessoas podem, de fato, se animar para poder tirar uma CNH.
4: Além da renovação, o programa CNH do Brasil também facilita o acesso à primeira habilitação nas categorias A, destinada a motocicletas, e B, voltada a veículos de passeio. Com a nova lei, os candidatos podem escolher como preferem se preparar para tirar a CNH. Se por meio do conteúdo teórico gratuito disponível na plataforma digital, se em uma autoescola tradicional ou combinando as duas opções. Com as mudanças, o Brasil bateu recorde de novos condutores habilitados no país este ano. De acordo com o Ministério dos Transportes, mais de 1 milhão e 141 mil CNHs foram expedidas entre janeiro e maio. O presidente Lula também destacou o impacto direto das medidas no orçamento das famílias brasileiras.
5: Uma carta custava R$ 3.000, R$ 3.500, tem gente que pagava até R$ 4.000. Agora não, agora o cara gasta R$ 670, R$ 500, já está com a sua carta pronta. Uma coisa importante, nós temos 60 milhões de pessoas usando o aplicativo. 60 milhões de pessoas. É uma população, sabe, o dobro da população argentina utilizando o aplicativo. Bom, isso tudo, para mim dizer ao pessoal que está tirando carta, tire sua carta, porque tirar carta é ter um instrumento de trabalho na mão para que você seja seguro. Portanto, utilize o novo modelo, um novo sistema de tirar carta que seja o motorista legalizado, tanto de moto quanto de carro, que você tiver.
4: Os números mostram ainda um crescimento expressivo na procura pelo documento. O total de requerimentos para a emissão da CNH ultrapassou 7 milhões, volume 7 vezes maior que o observado antes da edição da medida provisória. Desse total, mais de 6 milhões de solicitações foram realizadas por meio da plataforma CNH do Brasil. Reportagem Gabriela Noronha.
3: Uma situação que começa como uma simples diversão na internet e o sonho do dinheiro fácil.
8: E aos poucos se torna um ciclo vicioso de endividamento e problemas de saúde mental.
3: Esta é a realidade de quem sofre com os perigos dos jogos da aposta online.